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2: 21 horas e 8 minutos.
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0: 21 horas e 15 minutos.
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2: O presidente Lula sancionou com vetos a lei que institui o marco legal do transporte público coletivo urbano no país. A nova legislação representa uma mudança estrutural no modelo de financiamento do setor, ao reduzir a dependência quase exclusiva da tarifa paga pelos usuários. A partir de agora, a norma autoriza a adoção de novas fontes de custeio para subsidiar o sistema, como receitas de publicidade, exploração comercial de espaços e recursos da contribuição de intervenção do domínio econômico, a cidade combustíveis. Esse tributo incide sobre a importação e a comercialização de petróleo e derivados, gás natural e etanol. A lei também prevê a concessão de gratuidades no transporte coletivo para grupos específicos, como idosos e estudantes. O marco estabelece que a prestação dos serviços de transporte público coletivo deverá ocorrer obrigatoriamente por meio de licitação. Ainda assim, os entes federativos poderão contratar serviços complementares, como transporte sob demanda, conforme regulamentação local. Outro ponto da lei é o fim da relação direta entre a tarifa paga pelo usuário e a remuneração das empresas operadas. Caso as receitas alternativas previstas em contrato superem o valor necessário para remunerar o operador, o excedente deverá ser revertido em melhorias no serviço. Entre os vetos, foram excluídos dispositivos que obrigavam estados e municípios a custear integralmente gratuidades e descontos tarifários com recursos próprios, além de regras que vinculavam subsídios públicos à remuneração das operadoras. Segundo a justificativa, essas exigências poderiam gerar despesas sem previsão orçamentária e comprometer benefícios já concedidos à população. Também foram vetados dispositivos que tratavam das competências dos entes federativos, como a obrigatoriedade de isenção de pedágio para ônibus em rodovias estaduais e municipais e a previsão de subsídios federais para tarifas locais. Outros vetos se aplicam à criação de novas estruturas administrativas, às regras de indenização a concessionárias e à veiculação obrigatória de 60% dos recursos da cidade combustíveis para áreas urbanas. Reportagem Paloma Custódio, locução Sofia Stein.
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0: 21 horas e 17 minutos.
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0: 21 horas e 30 minutos.
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1: Para este sábado, no município de Águas Lindas de Goiás, sol pela parte da manhã com algumas nuvens ao longo do dia. A temperatura mínima vai ser de 19 graus e a máxima de 30 graus. A umidade relativa do ar vai variar, chegando à máxima 77%, informou o Climatempo, Edna Del Montes.
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2: 21 horas e 45 minutos.

0: 21 horas e 51 minutos.
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0: 21 horas e 57 minutos.
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0: 22h08.
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0: 22 horas e 24 minutos.
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0: agora, o tempo e a temperatura.
1: Para este sábado, no município de Águas Lindas de Goiás, sol pela parte da manhã com algumas nuvens ao longo do dia. A temperatura mínima vai ser de 19 graus e a máxima de 30 graus. A umidade relativa do ar vai variar, chegando à máxima 77%, informou o Climatempo Edna Del Mondes.
0: Horas e 45 minutos.
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0: 22:56.
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2: Souza, gravando seus.

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2: 23 horas e 8 minutos.
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0: 23:15.
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4: Os municípios brasileiros recebem nesta sexta-feira, dia 19, o segundo repasse de junho do Fundo de Participação dos Municípios, o FPM. Ao todo, serão distribuídos mais de 5 bilhões e 200 milhões de reais. O valor é cerca de 11% maior que o transferido no mesmo período do ano passado, quando os repasses somaram 4 bilhões e 700 milhões de reais. Na avaliação do especialista em orçamento público, César Lima, o crescimento dos valores pode estar ligado ao comportamento da arrecadação federal e aos efeitos da inflação observados nos últimos meses.
5: Entendemos ser aí um impacto direto desse processo inflacionário que temos vivido por conta da alta aí do preço dos petróleos. Estamos aí com a inflação bem acima do teto da meta e acreditamos que boa parte desse aumento em relação ao ano passado pode ser inflacionário, que levaria aí a um aumento real ainda não calculado, apesar de que durante o ano, até mesmo antes dos conflitos eclodirem no Oriente Médio, nós tínhamos aí um resultado positivo em relação ao ano passado.
4: Entre os estados, São Paulo lidera o volume de recursos recebidos neste decêndio, com cerca de 651 milhões de reais divididos entre os municípios da Unidade da Federação. Minas Gerais aparece logo em seguida, com aproximadamente 647 milhões de reais transferidos às prefeituras mineiras. Dados do Tesouro Nacional mostram que até o dia 16 de junho, 21 municípios estavam impedidos de receber recursos do fundo. Entre os motivos para o bloqueio estão pendências relacionadas ao PASEP, débitos previdenciários e a falta de envio de informações obrigatórias ao governo federal. O FPM é formado por recursos arrecadados por meio do Imposto de Renda e do Imposto sobre Produtos Industrializados. A distribuição leva em conta critérios definidos pelo Tribunal de Contas da União, principalmente o número de habitantes de cada município. Reportagem Marquesan Araújo.
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1: 23 horas e 28 minutos.
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0: 23 horas e 37 minutos.
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0: 23 horas e 37 minutos.
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0: agora, o tempo e a temperatura.
1: Para este sábado, no município de Águas Lindas de Goiás, sol pela parte da manhã com algumas nuvens ao longo do dia. A temperatura mínima vai ser de 19 graus e a máxima de 30 graus. A umidade relativa do ar vai variar, chegando à máxima 77%, informou o Climatempo, Edna Del Mondes.
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2: 23 horas e 45 minutos.
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0: 23:49.
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0: Meia-noite e 23 minutos.
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1: Meia-noite e 32 minutos.
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6: Meia-noite e 36 minutos.
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0: Meia-noite e 50 minutos.
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0: 8 minutos.
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0: hora e 22 minutos.
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1: Uma hora e 28 minutos.
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1: Para este sábado, no município de Águas Lindas de Goiás, sol pela parte da manhã com algumas nuvens ao longo do dia. A temperatura mínima vai ser de 19 graus e a máxima de 30 graus. A umidade relativa do ar vai variar, chegando à máxima 77%, informou o Climatempo, Edna Del Mondes.
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7: Uma hora e 42 minutos.

0: 1:57.
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4: Aí, Júnior. O que será que tinha naquele áudio, hein, meu irmão?
5: César, eu também quero saber, velho.

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1: 2:17.
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3: A mais recente pesquisa BTG Nexus sobre a corrida presidencial mostra que as preferências do eleitorado variam de forma significativa entre as regiões do país. O levantamento indica vantagem de Lula no Nordeste, força da oposição no Sul e no eixo Norte-Centro-Oeste e um cenário de equilíbrio no Sudeste. No Nordeste, Lula registra entre 59% e 61% das intenções de voto em cenários de primeiro turno. Flávio Bolsonaro tem 22%. Em uma simulação de segundo turno, o presidente chega a 66%. Contra 28% do adversário. A região também apresenta os melhores índices de aprovação do governo federal. 65% aprovam a gestão, enquanto 54% a classificam como ótima ou boa. No Sul, o cenário é diferente. Flávio Bolsonaro lidera com índices entre 43% e 45% no primeiro turno. Em uma disputa direta contra Lula, ele alcança 51%, enquanto o presidente registra 38%. O Sul também concentra a maior desaprovação ao governo. 59% dos entrevistados avaliam negativamente a gestão federal. No Sudeste, a disputa aparece praticamente empatada. Lula tem entre 38% e 39% das intenções de voto, enquanto Flávio Bolsonaro registra entre 36% e 37%. No segundo turno, ambos aparecem com 45%. Já no Norte e Centro-Oeste, Flávio Bolsonaro lidera com índices entre 36% e 38%. A região também é a que apresenta o melhor desempenho de Ronaldo Caiado, com intenções de voto entre 10% e 12%. A pesquisa ouviu 2.017 eleitores em todo o país. Reportagem Marquesan Araújo.
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0: 2 horas e 24 minutos.
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1: 2:29.
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0: 2:35.
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0: 2 horas e 52 minutos.
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0: 2 horas e 56 minutos.
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0: 3:09.
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0: 3:22.
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0: 3:37.
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1: Para este sábado, no município de Águas Lindas de Goiás, sol pela parte da manhã com algumas nuvens ao longo do dia. A temperatura mínima vai ser de 19 graus e a máxima de 30 graus. A umidade relativa do ar vai variar, chegando à máxima 77%, informou o Climatempo, Edna Del Mondes.

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2: 3 horas e 45 minutos.

0: 3 horas e 57 minutos.
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4: 4 horas e 2 minutos.

0: 4:10.
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0: 4:22.
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3: Moro onde não mora ninguém, onde não passa ninguém, onde não vive ninguém. 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Moro.

essa é uma das muitas histórias que acontecem comigo. Primeiro foi Suzy quando eu tinha Lambretta. Depois comprei um carro, parei na contramão. Tudo isso sem contar o tremendo tapa que eu levei com a história do Splash. Mas essa história também é interessante.

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2: 4 horas e 30 minutos.
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2: Olha aí que garotada maravilhosa, beleza? Será que é a garotada dos canarinhos de Petrópolis? E olha aí, Joãozinho, nós vamos cantar.

0: 4:37.
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5: O presidente Lula sancionou com vetos a lei que institui o marco legal do transporte público coletivo urbano no país. A nova legislação representa uma mudança estrutural no modelo de financiamento do setor, ao reduzir a dependência quase exclusiva da tarifa paga pelos usuários. A partir de agora, a norma autoriza a adoção de novas fontes de custeio para subsidiar o sistema, como receitas de publicidade, exploração comercial de espaços e recursos da contribuição de intervenção do domínio econômico, a cidade combustíveis. Esse tributo incide sobre a importação e a comercialização de petróleo e derivados, gás natural e etanol. A lei também prevê a concessão

0: de gratuidades no transporte coletivo para grupos específicos, como idosos e estudantes. O marco estabelece que a prestação dos serviços de transporte público coletivo deverá ocorrer obrigatoriamente por meio de licitação. Ainda assim, os entes federativos poderão contratar serviços complementares, como transporte sob demanda, conforme regulamentação local. Outro ponto da lei é o fim da relação direta entre a tarifa paga pelo usuário e a remuneração das empresas operadas. Caso as receitas alternativas previstas em contrato superem o valor necessário para remunerar o operador, o excedente deverá ser revertido em melhorias no serviço. Entre os vetos, foram excluídos dispositivos que obrigavam estados e municípios a custear integralmente gratuidades e descontos tarifários com recursos próprios, além de regras que vinculavam subsídios públicos à remuneração das operadoras. Segundo a justificativa, essas exigências poderiam gerar despesas sem previsão orçamentária e comprometer benefícios já concedidos à população. Também foram vetados dispositivos que tratavam das competências dos entes federativos, como a obrigatoriedade de isenção de pedágio para ônibus em rodovias estaduais e municipais e a previsão de subsídios federais para tarifas locais. Outros vetos se aplicam à criação de novas estruturas administrativas, às regras de indenização a concessionárias e à veiculação obrigatória de 60% dos recursos da cidade combustíveis para áreas urbanas. Reportagem Paloma Custódio, locução Sofia Stein.
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2: 5:18.
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3: 5 horas e 37 minutos.
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1: Para este sábado, no município de Águas Lindas de Goiás, sol pela parte da manhã com algumas nuvens ao longo do dia. A temperatura mínima vai ser de 19 graus e a máxima de 30 graus. A umidade relativa do ar vai variar, chegando à máxima 77%, informou o Climatempo, Edna Del Montes.
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8: 42 minutos.

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1: 5:49.
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0: 7:57.
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1: 16 minutos.
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3: Empresários e parlamentares defendem a atualização dos limites de faturamento do microempreendedor individual, o MEI. A proposta está prevista no projeto de lei complementar 108 de 2021, que tramita na Câmara dos Deputados. Representantes do setor produtivo afirmam que a medida pode ampliar a competitividade dos pequenos negócios, estimular a formalização e favorecer a geração de empregos. O presidente da Associação Comercial e Industrial de Campo Grande, em Mato Grosso do Sul, Omar Alcar, afirma que a tabela está defasada desde 2018. Segundo ele, muitos empreendedores registraram aumento de faturamento apenas por causa da inflação e da alta dos custos operacionais.
4: Em muitos casos, o faturamento aumentou apenas por causa da inflação e dos custos operacionais, sem contar com a carga tributária, que acabou ficando mais pesada. Atualizar o Simples é garantir mais competitividade, incentivar a formalização e permitir que os empresários de Mato Grosso do Sul continuem investindo, crescendo e gerando oportunidades para a nossa população.
3: O projeto que tramita no Congresso Nacional prevê aumentar o limite anual de faturamento do MEI para até R$130 mil e permitir que o microempreendedor contrate até 2 funcionários. Para o empresário, advogado tributarista e pré-candidato ao Senado pelo Partido Novo, sul-mato-grossense, Roberto Oshiro, a defasagem da tabela tem prejudicado pequenos negócios, já que custos como energia, combustíveis e insumos aumentaram nos últimos anos.
5: O sistema atual, ele une quem tem sucesso. O microempresário trabalha de sol a sol. Quando finalmente começa a crescer, vem o Estado com uma barreira burocrática, uma montanha de impostos.
3: O projeto está sendo analisado por uma comissão especial na Câmara dos Deputados. O deputado federal Léo Prates, do Republicanos da Bahia, avalia que a proposta deve avançar no parlamento e destaca que o debate precisa considerar os desafios enfrentados pelos pequenos empreendedores.
6: Há uma comissão especial formada para fazer esse debate, nós em dispositivo constitucional, até porque nós entendemos que a maioria dos problemas que precisam ser mitigados é no pequeno empreendedor.
3: A Confederação das Associações Comerciais e Empresariais do Brasil, a CACB, também defende a atualização dos limites do Simples Nacional. A entidade propõe elevar o teto anual do MEI para cerca de R$144.900. Para o presidente da CACB, Alfredo Cotaite Neto, a atualização evita a migração de empresas para regimes tributários mais complexos ou para a informalidade.
7: O que nós precisamos é conscientizar os nossos políticos a importância da aprovação do aumento do limite do Simples Nacional, pelo menos para o MEI, o microempreendedor individual, e para o micro.
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0: 16:45.
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4: Alô, galera, obrigado pelo carinho.
5: Obrigado por tantas emoções.
4: Vamos mais uma vez, com muito carinho, cantar juntos a música que já nos deu tanta alegria.

0: Obrigado, galera!
1: Valeu!
2: Valeu!
3: Sete horas e 9 minutos.
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0: 7:16.
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3: O presidente Lula sancionou com vetos a lei que institui o marco legal do transporte público coletivo urbano no país. A nova legislação representa uma mudança estrutural no modelo de financiamento do setor, ao reduzir a dependência quase exclusiva da tarifa paga pelos usuários. A partir de agora, a norma autoriza a adoção de novas fontes de custeio para subsidiar o sistema, como receitas de publicidade, exploração comercial de espaços e recursos da contribuição de intervenção do domínio econômico, a cidade combustíveis. Esse tributo incide sobre a importação e a comercialização de petróleo e derivados, gás natural e etanol. A lei também prevê a concessão de gratuidades no transporte coletivo para grupos específicos, como idosos e estudantes. O marco estabelece que a prestação dos serviços de transporte público coletivo deverá ocorrer obrigatoriamente por meio de licitação. Ainda assim, os entes federativos poderão contratar serviços complementares, como transporte sob demanda, conforme regulamentação local. Outro ponto da lei é o fim da relação direta entre a tarifa paga pelo usuário e a remuneração das empresas operadas. Caso as receitas alternativas previstas em contrato superem o valor necessário para remunerar o operador, o excedente deverá ser revertido em melhorias no serviço. Entre os vetos, foram excluídos dispositivos que obrigavam estados e municípios a custear integralmente gratuidades e descontos tarifários com recursos próprios, além de regras que vinculavam subsídios públicos à remuneração das operadoras. Segundo a justificativa, essas exigências poderiam gerar despesas sem previsão orçamentária e comprometer benefícios já concedidos à população. Também foram vetados dispositivos que tratavam das competências dos entes federativos, como a obrigatoriedade de isenção de pedágio para ônibus em rodovias estaduais e municipais e a previsão de subsídios federais para tarifas locais. Outros vetos se aplicam à criação de novas estruturas administrativas, às regras de indenização a concessionárias e à veiculação obrigatória de 60% dos recursos da cidade combustíveis para áreas urbanas. Reportagem Paloma Custódio, locução Sofia Stein.
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0: 7:19.

0: 7:23.
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5: Traição não é erro, é apenas uma escolha, né?

0: Adivar!
1: Marília Mendonça!
2: 7:35.
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1: Para este sábado, no município de Águas Lindas de Goiás, sol pela parte da manhã com algumas nuvens ao longo do dia. A temperatura mínima vai ser de 19 graus e a máxima de 30 graus. A umidade relativa do ar vai variar, chegando à máxima 77%, informou o Climatempo, Edna Del Mondes.
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5: 7:44.
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5: 7:44.
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0: 7:50.
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0: 7:50.
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0: Obrigado, viu?
1: Valeu, meus parceiros. Deus abençoa. Valeu.
0: É doido. Obrigado,
1: obrigado, parceiro.
2: 7:58.
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1: Oito horas e 15 minutos.
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4: O calendário cultural do Brasil reserva para o mês de junho uma das maiores manifestações populares do mundo, as festas juninas, para revelar as histórias reais por trás dessa grande celebração que atrai multidões. Nós vamos viajar por 5 dos principais destinos juninos do Nordeste, Caruaru e Petrolina, em Pernambuco, Mossoró, no Rio Grande do Norte, Maracanaú, no Ceará, e a nossa primeira parada, Campina Grande, na Paraíba. Juntos, essas 5 cidades devem receber mais de 12 milhões de visitantes neste mês de junho, que vão incrementar 2,4 bilhões de reais na economia brasileira, gerando renda e muitos empregos. O primeiro episódio aborda como as festas juninas são verdadeiras guardiãs das tradições. Há mais de 4 décadas, Campina Grande, no interior da Paraíba, transforma o mês de junho em uma vitrine de tradição, cultura e turismo. O maior São João do mundo atrai turistas nacionais e internacionais. E é no coração dessa festa que acontece um dos momentos mais emocionantes da programação, o tradicional casamento coletivo, sob a pirâmide do Parque do Povo. Neste ano, 96 casais disseram sim nessa cerimônia, que já é a marca registrada do evento, reunindo milhares de familiares e turistas. Entre os apaixonados estavam Adriana e Reginaldo. Para Adriana, a escolha do altar não poderia ter sido outra. O Parque do Povo tinha tudo a ver com a história do casal.
5: Tinha como a gente fazer o casamento da gente fora daqui. Mas muita gente disse assim, você vai casar no casamento coletivo dele. Tem tudo a ver com a gente, porque eu sou forrozeira de raiz. Ele vê, às vezes, quando ele não quer ir de forró, digo, vamos pro forró, que eu gosto, né? E eu disse, esse casamento tem tudo a ver com a gente. Tem tudo a ver, a gente se conheceu no forró, eu amo aqui o Parque do Povo.
4: Presente há mais de 30 anos no São João de Campina Grande, o comerciante Gilvan Rodrigues, que vende coquetéis de frutas durante os dias de festa e que está passando o negócio da família para o filho, fala da importância que o São João tem para a vida dele.
6: O São João significa para mim, foi tudo na minha vida, porque foi aqui onde eu conheci a minha esposa, eu casei, formei família, meus filhos muito bem. Não tenho o que reclamar, só agradecer a Deus e que eu peço que eles continuem o caminho.
4: A expectativa de Campina Grande para a edição deste ano é receber cerca de 3 milhões e meio de visitantes e movimentar mais de 800 milhões de reais no comércio e nos serviços locais. Para fortalecer a infraestrutura turística e garantir o sucesso desse evento gigantesco, o Ministério do Turismo destinou 2 milhões de reais para os festejos da cidade. No próximo episódio da nossa série especial, a viagem segue para Caruaru, em Pernambuco, para mostrar o melhor e maior São João do mundo. Reportagem Marco Guimarães.
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0: Aí, papá, que beleza. Que maravilha, hein? Gente humilde. Que legal.
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0: 8:29.
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0: 8:44.
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0: ¡Hígado!
1: Horas e 56 minutos.
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2: 9:02.
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2: 9:02.

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0: 9:15.
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2: O setor produtivo de Goiás defende a atualização dos limites de faturamento do Simples Nacional. Empresários e representantes do associativismo afirmam que a tabela está sem correção desde 2018. Segundo eles, a defasagem aumenta custos, reduz a competitividade e pode levar empresas à informalidade. O projeto de lei complementar 108 de 2021, em análise na Câmara dos Deputados, amplia o teto anual de faturamento do microempreendedor individual, o MEI, dos atuais 81 mil para até 130 mil reais. A proposta tem apoio de entidades empresariais locais. O presidente da Federação das Associações Comerciais, Industriais e Agropecuárias de Goiás, a FACIEG, Leopoldo Moreira Neto, afirma que a atualização é importante para garantir a continuidade dos pequenos negócios.
3: Os empreendedores já são muito sacrificados e o reajuste da tabela do limite do Simples Nacional é muito importante para a continuidade dos negócios e do empreendedorismo.
2: O empresário, ex-presidente da FACIEG e pré-candidato a deputado estadual de Goiás pelo Mobiliza, Márcio Luiz, afirma que a falta de correção dos limites faz com que empresas paguem mais tributos sem que haja aumento real de renda. Ele defende que os reajustes sejam feitos anualmente, usando a inflação como referência.
3: Os empreendedores já são muito sacrificados e o reajuste da tabela do limite do Simples Nacional é muito importante.

0: para a continuidade dos negócios e do empreendedorismo.
1: A mobilização é liderada pela Confederação das Associações Comerciais e Empresariais do Brasil, a CACB, que pede uma correção de 83% nos valores atuais. A entidade defende que o teto do MEI passe para R$ 144.900 reais por ano. A CACB também defende aumentos dos limites para microempresas e empresas de pequeno porte. Para o presidente da CACB, Alfredo Cotaite Neto, a correção dos limites é essencial para evitar que pequenos empreendedores migrem para a informalidade ou para regimes tributários mais caros.
2: O que nós precisamos é conscientizar os nossos políticos a importância da aprovação do aumento do limite do Simples Nacional, pelo menos para o MEI, o microempreendedor individual, e para o micro e a microempresa. Sem isso, as empresas ou vão mudar o seu regime ou vão para a informalidade.
1: Criado para simplificar o pagamento de tributos e reduzir a burocracia, o Simples Nacional unifica diversos impostos em uma única guia. Hoje, é o principal regime tributário adotado pelos pequenos negócios no país. O projeto de lei complementar, que aumenta para até R$ 130 mil reais o limite de receita bruta anual do MEI, segue em discussão na Câmara dos Deputados em uma comissão especial. Se aprovado, retorna para análise no Senado Federal. Reportagem Bianca Mingotti.
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0: 9:29.
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7: 9 horas e 31 minutos.

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1: Para este sábado, no município de Águas Lindas de Goiás, sol pela parte da manhã com algumas nuvens ao longo do dia. A temperatura mínima vai ser de 19 graus e a máxima de 30 graus. A umidade relativa do ar vai variar, chegando à máxima 77%, informou o Climatempo, Edna Del Mondes.
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2: A onda agora é fazer bebê, Salvador!

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2: 9:45.
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4: 10 horas e 3 minutos.
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0: 10:09.
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3: Momento 3.

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0: Momento 3.

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2: Momento 3.
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10: Para este sábado, no município de Águas Lindas de Goiás, sol pela parte da manhã com algumas nuvens ao longo do dia. A temperatura mínima vai ser de 19 graus e a máxima de 30 graus. A umidade relativa do ar vai variar, chegando à máxima 77%, informou o Climatempo Edna Del Montes.
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1: Momento 3.

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0: Momento 3.
1: 10 horas e 48 minutos.
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12: Momento 3.
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0: Momento 3.
1: 11 horas e 25 minutos.
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0: Momento 3.
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8: Para este sábado, no município de Águas Lindas de Goiás, sol pela parte da manhã com algumas nuvens ao longo do dia. A temperatura mínima vai ser de 19 graus e a máxima de 30 graus. A umidade relativa do ar vai variar, chegando à máxima 77%, informou o Climatempo Edna Del Mondes.
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0: 11 horas e 35 minutos.
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6: Momento 3.

Momento 3.

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0: Meio-dia e 9 minutos.
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0: Momento 3.
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8: Para este sábado, no município de Águas Lindas de Goiás, sol pela parte da manhã com algumas nuvens ao longo do dia. A temperatura mínima vai ser de 19 graus e a máxima de 30 graus. A umidade relativa do ar vai variar, chegando à máxima 77%, informou o Climatempo, Edna Del Montes.
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1: Meio-dia e 16 minutos.

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0: Salva de palmas, Murilo.
1: Valeu, Goiânia.
0: Valeu, Murilo.
1: Que delícia, tamo, cara. Junto. Tem que respeitar.
0: Que isso?
1: Moda boa. Que moda boa. Que moda boa.
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0: Ih, demorei pra chegar, mas cheguei. É Ronaldinho e Cato, hein?
1: Esquece!
0: É Ronaldinho e Cato, só curtindo o rolê aleatório.
1: Vambora!
2: Vai!

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0: microfoneiro testado.
1: Rapaz, o homem é bom, hein?
2: Meio-dia e 42 minutos.
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0: Meio-dia e 51 minutos.
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1: Quase metade das prefeituras brasileiras já trabalha com emendas impositivas de vereadores. É o que mostra um levantamento da Confederação Nacional de Municípios, a CNM. A pesquisa ouviu cerca de 3.200 municípios de todo o país e identificou que 47% dos prefeitos afirmaram ter esse tipo de emenda em suas cidades. A entidade estima que esse percentual possa chegar a 60% nos próximos anos. O estudo aponta que 85% dos municípios que adotaram o mecanismo já incluíram as emendas na Lei Orgânica Municipal. Além disso, 52% dos prefeitos disseram que precisam complementar com recursos da própria prefeitura os valores destinados pelos vereadores para garantir a execução de obras e serviços. Segundo o levantamento, a principal causa desse problema é o fracionamento das emendas em valores pequenos. Esse fator foi citado por 53% dos gestores entrevistados. A CNM também estima que cerca de 2.600 municípios brasileiros já possuem emendas impositivas de vereadores. Em aproximadamente um terço dessas cidades, os valores destinados superam o limite definido pela jurisprudência do Supremo Tribunal Federal. Outro dado revela que 44% dos gestores consideram insuficientes os recursos previstos nas emendas para executar obras e serviços, o que acaba exigindo um investimento adicional das prefeituras. O levantamento ainda mostra o avanço das emendas parlamentares no país. Somados aos recursos federais e estaduais, o volume passou de 56 bilhões e 700 milhões de reais em 2024 para 63 bilhões de reais em 2026. Reportagem Marquesan Araújo.
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1: Por isso que você acaba com eles, né?
2: Vamos acabar com eles hoje. Posso começar?
1: Claro.
2: Fechou.

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1: Para este sábado, no município de Águas Lindas de Goiás, sol pela parte da manhã com algumas nuvens ao longo do dia. A temperatura mínima vai ser de 19 graus e a máxima de 30 graus. A umidade relativa do ar vai variar, chegando à máxima 77%, informou o Climatempo Edna Del Montes.
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2: 13 horas e 44 minutos.

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1: Sentador até que fim, misericórdia. E a moda é.
2: Bora, sim, rapaz. Manda pra nós, Zé Romário, vai.
1: Emociona, meu.

0: Eu te amo, São Paulo!
1: Coisa linda!
2: Que moda boa. Obrigado, obrigado, meu irmão.
3: Obrigado,
2: meu Deus. Deus abençoe sua carreira, junto. Tá?
3: Obrigado, Deus abençoe vocês, viu, meus irmãos?
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0: Coisa linda!
1: 13 horas e 58 minutos.
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0: 14:30.
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0: 14 horas e 38 minutos. 14 horas e 38 minutos.
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0: 15 horas e 26 minutos.
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0: 15:29.
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0: Yes!
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2: Great. 15 horas e 36 minutos.

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1: Para este sábado, no município de Águas Lindas de Goiás, sol pela parte da manhã com algumas nuvens ao longo do dia. A temperatura mínima vai ser de 19 graus e a máxima de 30 graus. A umidade relativa do ar vai variar, chegando à máxima 77%, informou o Climatempo Edna Del Montes.
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2: 15 horas e 44 minutos.

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7: e dois minutos.

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4: 16 horas e 3 minutos.

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2: Boa tarde, Águas Lindas, sabadão, 20 de junho de 2026, agora 16 horas 27 minutos. Já está aí, já quase meia hora de muito brega romântico aqui no seu rádio, aqui na Vizinhança FM, o programa Rádio Brega, e agora na apresentação do seu amigo Fernando Gomes, a voz brega do rádio, te fazendo companhia nesta tarde, tocando muito sucesso pra você. 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A partir de agora, nossos telefones já estão liberados. 2017-8838, 2017-8838 é o seu Telebrega. Também tem o nosso, os nossos WhatsApp. O nosso WhatsApp, fale comigo, 99919-3172, 99919-3172, e também o 61993056032, 61993056032, ligue, participe, peça sua favorita e a gente toca com muito carinho para você. Vamos continuar aqui com Borba de Paula, Pele de Avelã. Logo em seguida também vamos curtir aqui Alívio Martins, Marca Passo e Jane Arondi cantando Não Se Vá. 16 horas 28 minutos. Boa tarde, Águas Lindas.
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Vizinhança FM, agora 16 horas 43 minutos. 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Horas 43 minutos e vamos de sucesso, vamos tocar aqui Newton César, um sucesso de 1981, A Namorada Que Sonhei. Logo que também vamos curtir aqui o Fernando Mendes, em um sucesso da década de 70, 1975, Caminho Incerto, né? E o Zezo dos Teclados cantando a música Descida. Agora 16 horas 44 minutos.

Vizinhança FM, agora 16 horas 56 minutos e vamos de sucesso aqui, o sucesso não para. Vamos curtir aqui Júlio Nascimento, Sandra, Meu Novo Amor. Logo em seguida também vamos curtir aqui o Ray Douglas com a música Secretária e Fátima Marques cantando Aline. 16 horas 56 minutos.

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1: Dezesseis horas e 57 minutos.

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Vizinhança FM, agora 17 horas, 6 minutos e vamos de sucesso. Vamos tocar aqui Ed Reis, O Pescador. Logo seguindo também vamos curtir aqui o Ditão com a música Anúncio de Jornal e a banda Labaredas cantando Arrependimento. 17 horas, 7 minutos.

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3: 17:32.
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8: 17 horas e 35 minutos.
9: Vizinhança FM, agora 17 horas e 35 minutos. 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São 7 horas e 36 minutos e vamos de sucesso. Vamos tocar aqui o Reginaldo Rossi, a Raposa e as Uvas. Logo em seguida também vamos curtir o Neguinho do Brega, cantando Ex-Mulher, e a cantora Kátia cantando Lembranças. 17 horas 36 minutos.

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3: 17 horas e 44 minutos.
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5: Para este sábado, no município de Águas Lindas de Goiás, sol pela parte da manhã com algumas nuvens ao longo do dia. A temperatura mínima vai ser de 19 graus e a máxima de 30 graus. A umidade relativa do ar vai variar, chegando à máxima 77%, informou o Climatempo, Edna Del Montes.
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Vizinhança FM, agora 17 horas 59 minutos e eu vou me despedindo por aqui, prometendo voltar sábado que vem com o melhor do Bregão aqui na Vizinhança FM. Agradecer ao nosso apoio cultural, Bairro Inserido Negro, Avenida Principal, quadra 16, lote 1, Jardim América 4, Morada da Serra, o nosso muito obrigado. Por hoje é só, pessoal, que Deus nos abençoe e nos guarde, que Ele nos dê a sua paz. Fiquem todos com Deus, um bom restante de sábado. Continue com a programação Vizinhança, a programação que é feita especialmente para você. Logo mais, às 8 da noite, tem sábado em festa aqui na Vizinhança FM. Agora é agitado.

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0: 18:30.
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1: Para este sábado, no município de Águas Lindas de Goiás, sol pela parte da manhã com algumas nuvens ao longo do dia. A temperatura mínima vai ser de 19 graus e a máxima de 30 graus. A umidade relativa do ar vai variar, chegando à máxima 77%, informou o Climatempo Edna Del Mondes.
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0: 18:50.
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2: 19 horas e 7 minutos.
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0: 19 horas e 29 minutos.
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1: Para este sábado, no município de Águas Lindas de Goiás, sol pela parte da manhã com algumas nuvens ao longo do dia. A temperatura mínima vai ser de 19 graus e a máxima de 30 graus. A umidade relativa do ar vai variar, chegando à máxima 77%, informou o Climatempo, Edna Del Mondes.
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5: 19:46.
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0: 19 horas e 58 minutos.
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1: 20 horas e 3 minutos.

0: 20h03.
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0: afirma que a tabela está defasada desde 2018. Segundo ele, muitos empreendedores registraram aumento de faturamento apenas por causa da inflação e da alta dos custos operacionais.
1: Em muitos casos, o faturamento aumentou apenas por causa da inflação e dos custos operacionais, sem contar com a carga tributária, que acabou ficando mais pesada. Atualizar o Simples é garantir mais competitividade, incentivar a formalização e permitir que os empresários de Mato Grosso do Sul continuem investindo, crescendo e gerando oportunidades para a nossa população.
0: O projeto que tramita no Congresso Nacional prevê aumentar o limite anual de faturamento do MEI para até R$130 mil e permitir que o microempreendedor contrate até 2 funcionários. Para o empresário, advogado tributarista e pré-candidato ao Senado pelo Partido Novo, sul-mato-grossense, Roberto Oshiro, a defasagem da tabela tem prejudicado pequenos negócios, já que custos como energia, combustíveis e insumos aumentaram nos últimos anos.
2: O sistema atual, ele pune quem tem sucesso. O microempresário trabalha de sol a sol. Quando finalmente começa a crescer, vem o Estado com uma barreira burocrática, uma montanha de impostos.
0: O projeto está sendo analisado por uma comissão especial na Câmara dos Deputados. O deputado federal Léo Prates, do Republicanos da Bahia, avalia que a proposta deve avançar no parlamento e destaca que o debate precisa considerar os desafios enfrentados pelos pequenos empreendedores.
3: Há uma comissão especial formada para fazer esse debate, nós em dispositivo constitucional, até porque nós entendemos que a maioria dos problemas que precisam ser mitigados é no pequeno empreendedor.
0: A Confederação das Associações Comerciais e Empresariais do Brasil, a CACB, também defende a atualização dos limites do Simples Nacional. A entidade propõe elevar o teto anual do MEI para cerca de R$ 144.900 reais. Para o presidente da CACB, Alfredo Cotaite Neto, a atualização evita a migração de empresas para regimes tributários mais complexos ou para informalidade.
4: O que nós precisamos é conscientizar os nossos políticos a importância da aprovação do aumento do limite do Simples Nacional, pelo menos para o MEI, o microempreendedor individual, e para o micro.
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0: 20h30.
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1: Para o município de Águas Lindas de Goiás, domingo de sol pela parte da manhã, com aumento de nuvens ao longo do dia. À noite, o céu ainda fica com muitas nuvens. A temperatura mínima vai ser de 19 graus e a máxima de 27 graus. A umidade relativa do ar vai variar, chegando à máxima 78%, informou o Climatempo Edna Del Mondes.

0: 20h44.
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